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0: São 5 horas e 17 minutos.
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0: São 5 horas e 31 minutos.
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0: São 6 horas e 32 minutos.
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4: São 7 horas.
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6: Coronel Vítor Salgueiro é o novo comandante do Comando Territorial da GNR de Viana do Castelo. Vítor Salgueiro regressa assim a Viana do Castelo, onde entre 2003 e 2007 desempenhou as funções de comandante do destacamento de trânsito. Ao longo da carreira da Guarda Nacional Republicana, o coronel exerceu diversas funções de comando e direção, passando por áreas como a intervenção, o planeamento estratégico, a cooperação policial internacional e a investigação criminal. Arrancou a obra de requalificação do pontão flutuante da Foz do Rio Minho em Caminha, um investimento de 170 mil euros. A intervenção inclui trabalhos de desassoreamento, melhoria no cais existente e o prolongamento de pontão que passa de 18 para 24 metros. O objetivo é reforçar a segurança, melhorar as condições de utilização e aumentar a eficácia no apoio às embarcações e às operações de socorro. A obra vai permitir ainda afastar a estrutura da margem e reduzir o impacto futuro a assoreamento. A unidade de saúde familiar do Val do Âncora, em Vila Praia de Âncora, deve regressar já no próximo mês às instalações originais, após uma inundação ter obrigado a transferência temporária para o edifício Âncora Sénior. Segundo a unidade local de saúde do Alto Minho, as obras de requalificação e ampliação do centro de saúde estão na fase final. A atividade assistencial tem decorrido normalmente nas instalações provisórias. As intervenções lançadas em junho de 2025 representam um investimento de cerca de 700 mil euros e a unidade de saúde familiar do Val do Âncora presta cuidado a 10.175 utentes e tem 100% de cobertura por médico de família. Em caminho, a Câmara Municipal aprovou em reunião extraordinária o novo regulamento de apoio ao associativismo desportivo. A proposta prevê um reforço significativo dos apoios aos clubes, associações de concelho, podendo verbas ser atribuídas duplicar já no próximo ano, de acordo com os critérios definidos no regulamento. O novo modelo larga também as áreas de apoio, abrangendo as atividades regulares e eventos esportivos, aquisição de viaturas, instalações e utilização de equipamentos municipais e transporte para competições.

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2: Ora, hoje são esta. Estavam duas VIPs do Jet Set a comprar os seus relógios.
1: Olha, Rica, o meu custou 6 mil euros. Que tal, Rica?
3: Ah, que porcaria de relógio, Rica. Olha que o meu custou 20 mil euros.
2: Passa um pobre diabo e diz...
4: Ora, ora, o meu relógio só custou 3 euros e é muito mais avançado do que esses, ora.
1: Mais avançado?
4: Pois é, agora comparem lá. O meu vai ou não vai 10 minutos mais avançado do que os vossos, hein?

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1: Ai, homem, estás aí há tanto tempo a parafusar esse parafuso.
2: Oh, mulher, já sabes como eu sou. Cá o Zé do Bricolagem usou o parafusar tântrico.
1: O parafusar tântrico? Mas o que é isso?
2: É quando o parafuso fica com o prego ao fundo.
3: Oh, pai, o meu balanço está torto. Posso dar-lhe umas marretadas, posso?
2: Na casa do Zé Bricolagem não se resolvem as coisas à marretada. Porque eu não sou nenhum marreta, como aqueles marretas da Assembleia da República que aprovam leis à marretada, porque votam sem saberem qual é a matéria votada. Olha, logo que chega a tua irmã, eu vou consertar-te o baloiço.
3: Mas para que é que precisa da mana para me arranjar o baloiço?
2: Porque cá o Zé de Bricolagem, quando faz um concerto, quer que o concerto fique bem afinado. Portanto, para o teu baloiço ficar a balançar nos trincas, vou precisar da tua irmã. Porque ela nasceu no mês de outubro.
3: E o que é que isso tem?
2: Que tem que ela balança. Ela é balança, entendes?
1: Ai, Zé, o que é que tu estiveste a fazer à nossa cama?
2: Então, estive a acertar-lhe as pernas.
1: Acertar-lhe as pernas? Estamos coxa, homem.
2: Assim como a perna coxa que a nossa cama ficou certa. Ai, por mim, que eu sou o Zé de Bricolagem. É que assim, com a cama a coxear por si, quando estivermos no truca-truca, cansamos-nos muito menos.
1: Ah, quer-se dizer, tu achas bem ter uma cama com uma perna coxa, achas?
2: Então, e por que não? Eu tenho-te a ti há quantos anos e tu tens duas pernas, cada qual com a sua coxa, não tens?
4: Bolas, pai! Para que é que o pai precisa de andar sempre com a ferramenta na mão?
2: Bem vês, eu sou o Zé de Bricolagem. Mas qual é o problema de eu andar sempre com a ferramenta na mão? Posso saber?
4: Ah, é que quando o pai aparece à porta com ela na mão, os meus namorados fogem todos, pai! Hoje o pai apareceu à porta com o martelo e o Toneca escavou por razões políticas.
2: Ok, por razões políticas?
4: Sim, pai! Ao vê-lo com o martelo, foi-se.
2: Prontos, rapariga. Não há cá mais foi-se e martelo. Olha, quando cá vierem os teus namorados, por causa dos buracos, aparece com o barbequim para ver se eles estão assim.
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0: Soldado Arrado,
1: pronto, meu sargento.
0: Ouvi dizer que tens andado um bocado em baixo e sem forças nenhumas. Olha lá, tu por acaso não terás estado para aí em contacto com qualquer matéria empobrecida?
1: Empobrecida? Por acaso não, meu sargento. Estive em contacto com umas raparigas, mas elas são todas umas riquezas, meu sargento. Umas riquezas.
0: Soldado Arrado.
1: Pronto, meu sargento.
0: O que é que tu tens?
1: Estou todo roto, meu sargento.
0: Roto?
1: Ah, sim, meu sargento. Olha lá aqui para o fundo da minha boca.
0: Já olhei. E depois?
1: E o que é que viu, meu sargento?
0: Um buraco.
1: Um buraco? Está visto. Estou mesmo todo roto, meu sargento. Todo roto.
0: Soldado Raso.
1: Pronto, meu sargento.
0: O que se passa com os teus olhos?
1: Estão todos vermelhos e lacrimejar lágrimas, não estão?
0: Pois é, estão mesmo. Vou mandar-te para o hospital para fazeres os exames.
1: Exames, eu? Mas eu não tenho estudado nada, meu sargento.
0: Exames médicos. É preciso saber porque é que estás assim com os olhos lacrimejantes e avermelhados.
1: Oh, meu sargento, não são precisos nenhum exames porque eu sei porque é que tenho os olhos todos avermelhados e lacrimejantes. É que eu sou do Benfica, meu sargento. Eu sou do Benfica.
0: Soldado Raso.
1: Pronto, meu sargento.
0: É verdade que estiveste toda a manhã encostado a um tanque?
1: Tive que estar, meu sargento.
0: Tiveste que estar? Não tinhas mais nada para fazer?
1: Claro que tinha, meu sargento. Tinha que lavar a roupa e ficou toda bem lavadinha.
0: O quê?
1: É que o tanque era um tanque de lavar roupa, meu sargento.
0: Isso é muito chato, soldado raso. Muito chato.
1: Muito chato, muita pulga, muito percevejo e muito piolho, meu sargento.
0: Soldado raso.
1: Pronto, meu sargento.
0: Vamos ter mais aviões de caça, sabias?
1: Aviões de caça, meu sargento? Mas se os caçadores andam para aí a queixarem-se da falta de caça, que rei que os aviões vão caçar?
0: Os aviões de caça não caçam caça. São aviões a jacto que ultrapassam a velocidade do som para reequipar a nossa força aérea.
1: Ah, ótimo, meu sargento. Se ultrapassam a velocidade do som, vão ser bons, mas é para levar as cartas para a minha moça, porque o correio demora sempre muito. E às tantas, quando as minhas cartas lá chegam, já ela namora com outro, porque andam lá sempre uns tipos a ver se a caçam.
0: Se calhar são pilotos dos caças supersónicos.
1: Não são, não, meu sargento. Aqueles andam à velocidade da luz.
0: Da luz?
1: Sim, meu sargento. Aqueles gajos também são todos do Benfica.
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0: professores fartam-se de sofrer para conseguir alugar numa escola e depois ganham mal como tudo.
1: Coitados dos professores, tu tens cada uma. Coitados, mas é de nós, que somos mesmo obrigados a vir contra a nossa vontade e não nos pagam nada, nem sequer uma indemnização.
0: Já viste bem o ministro da Educação? Eu não acredito que ele tenha tido tempo de fazer a escola toda.
1: Ai, que parva! Tu achas que o primeiro-ministro convidava se ele não tivesse a escola toda, achas? Pois fica sabendo que os ministros têm toda a escola toda.
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1: Porque hoje é quinta-feira, temos feiras que acontecem em Vila Praia de Angra, Monção e na cidade de Barcelos, mais a sul, também temos a habitual feira semanal. Quanto à agenda cultural para o dia de hoje, vamos às exposições que aconselhamos a fazer.

por épocas temáticas, proporcionando aos visitantes uma verdadeira viagem no tempo. Estas são as nossas sugestões em relação às exposições que estão patentes aqui pela nossa região.

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3: São 7 horas e 42 minutos.

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8: Coronel Vítor Salgueira, o novo comandante do Comando Territorial da GNR de Viana do Castelo. Vítor Salgueira regressa assim a Viana do Castelo, onde entre 2003 e 2007 desempenhou as funções de comandante do destacamento de trânsito. Ao longo da carreira da Guarda Nacional Republicana, o coronel exerceu diversas funções de comando e direção, passando por áreas como a intervenção, o planeamento estratégico, a cooperação policial internacional e a investigação criminal. Arrancou a obra de requalificação do pontão flutuante da Foz do Rio Minho em Caminha, um investimento de 170 mil euros. A intervenção inclui trabalhos de desassoreamento, melhoria no cais existente e o prolongamento de pontão que passa de 18 para 24 metros. O objetivo é reforçar a segurança, melhorar as condições de utilização e aumentar a eficácia no apoio às embarcações e às operações de socorro. A obra vai permitir ainda afastar a estrutura da margem e reduzir o impacto futuro a assoreamento. Vila Nova de Cerveira acolhe este domingo a 19ª edição do Festival de Bandas de Música organizado pelo Cervaria Associação Cultural e Recreativa. O evento reúne 5 bandas de Portugal e de Espanha e promete levar a música filarmónica ao centro histórico da vila. Viana do Castelo recebe este sábado e domingo a edição 2026 da Rampa de Santa Luzia. Trata-se de um evento com carros clássicos e outros com caráter não competitivo e, acima de tudo, serão muitos aqueles que vão estar presentes. A Companhia de Teatro Crisálida em Caminha inicia este domingo a nova temporada da programação teatral com o regresso do Caminho. Acolhe no Alto Minho, até novembro, o programa apresenta 4 espetáculos em Caminha e Vila Praia de Âncora, pensados para diferentes gerações que atravessam terras como a infância, o ambiente, a guerra, a paz, o medo e a forma como vivemos em sociedade. Viana do Castelo assinala este domingo o Dia Mundial do Turismo com várias atividades e também atividades gratuitas e descontos. Assim, decorre o desafio fotográfico O Meu Olhar sobre Viana, convido residentes e visitantes a fotografar o concelho e a partilhar imagens nas redes sociais. Já este sábado realiza-se a caminhada Passo Memória e no domingo haverá entrada gratuita no Museu do Traje, Museu das Artes Decorativas e Isitani de Santa Luzia, bem como nas viagens do Elevador de Santa Luzia.

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2: Claro que sim.
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4: Eu sou muito atinadinha.
0: Muito bem, mas quem mais poderia ser, não é?
4: Bom dia, bom dia. 8 horas e 8 minutos, estamos na primeira hora. Primeira hora do Toca Acordar. Hoje o dia vai ser mais fresco. Ainda não senti essa mudança. Talvez vá sentir ao longo do dia, mas os valores hoje vão estar bem mais baixos. O céu vai ficar mais nublado a partir do meio final da tarde. Portanto, vamos ter os dias, o dia, aliás, um bocadinho mais cinzento. As nuvens vão fazer-nos companhia, mas com abertas praticamente até às 3 da tarde. Como disse, a partir do final do dia temos então as nuvens, a noite vai ser também com céu nublado, para amanhã temos um dia já ao contrário, o céu vai estar mais nublado a parte da manhã com possibilidade de céu limpo a partir do início da tarde, para amanhã vamos ter 23 de máxima. Para sábado vamos contar com céu nublado e com abertas, máxima de 25 graus. É no sábado que sobe ligeiramente a temperatura. No domingo o céu vai estar muito nublado, podem ocorrer aguaceiros, não propriamente para a cidade de Viana, mas para o distrito. Pode haver um ou outro concelho onde a chuva pode mesmo começar a acontecer. Na segunda-feira contamos com céu nublado, mas com abertas ao longo do dia, máxima de 22 graus. E na terça temos a chuva. Ela estava prevista chegar na segunda-feira, mas ao contrário do que estava previsto ontem, o IPMA dá contas de que ela virá para terça e quarta-feira. Portanto, um final de mês que possivelmente não vai escapar à chegada da chuva. Até lá temos então os dias com algum sol à mistura, alguma nebulosidade também, uma descida dos valores da temperatura que vamos notar mais hoje e amanhã, depois sobe no sábado, depois torna a descer, não vai muito para além dos 20 nos próximos dias e até dia 30 vamos ter então um cenário que trará de regresso a chuva que já há muito tempo que tem andado desaparecida. Choveu ali um dia, um caso isolado, mas no entanto temos tido um verão com bastante sol e já estamos no outono. Ela vai regressar, a chuva, tudo indica que no início da próxima semana. Passam 10 minutos das 8 da manhã, Diana Lima com Pés no Chão é a primeira a tocar no regresso ao trabalho para muita gente que já está a caminho para mais um dia, hoje quinta-feira, 24 de setembro. Bom dia!

vestir um casaquinho. Pelo menos da parte da manhã, não é? Fechar bem o vidro do carro de manhã cedo. Não andar com nem uma frechazinha aberta. Ou sim, para respirar, não é? Pois há pessoas que são muito friorentas e há outras que nem tanto. E pois há quem diga que é da idade. Quando somos mais novos, temos mais frio, ali na casa dos 30, dos 20, depois aos 40 já não temos tanto, e depois voltamos a ter aos 60 e aos 70. Não é? Esquisito, estranho. Como é que se sente? Com frio, sem frio? Motivado, desmotivado? Eu estou assim um bocadinho nostálgica porque sinto que agora, se calhar, tão depressa não vamos ter dias tão quentes. Não é? Porque agora a temperatura vai ser sempre a cair. E senti que realmente, se calhar, foram mesmo os últimos dias de verão. Não sei como é que vai ser outubro. Vamos lá ver, não é? Mas a verdade é que já estamos no outono, não é? Portanto, não podemos acreditar ou não podemos ter essa esperança de que ainda vamos ter calor, as temperaturas ainda vão subir muito para além dos 20. Não, não creio que não. Não sei, mas tudo pode acontecer e não vai há muito que estávamos na praia em novembro, não é? As praias em novembro, no início de novembro, estavam cheias. Não vai há muitos anos, há 2 ou 3, já não me recordo bem. Vamos agora saber quais as notícias que fazem capa nos jornais esta manhã, hoje dia 24 de setembro. No Correio da Manhã, Justiça caça computador, diretor da PJ, equipamento de Carlos Cabreiro e de outros responsáveis alvo de investigação. Também notícia, 6 mil professores meteram baixa no início do ano letivo. No Parlamento, Aguiar Branco aceita inquérito do Chega a Neves. Governo paga mais 1,8 milhões de prémio na REN. Em Coimbra, tenta chantagear marido com provas de infidelidade. Ainda também notícia, mais uma vítima, jovem de 15 anos, morre depois de uma queda de trotineta. O caso aconteceu em Lousada. Ainda também notícias, Jesus com ambição na Liga das Nações. Benfica exige Gabri Vieira castigado e Dragão interditado. Frederico Varandas dá prioridade ao acesso à Liga dos Campeões. Ainda também notícia, a rede de tráfico está a instalar-se em Portugal. É também notícia que está no Correio da Manhã. Avanço agora para o JN. Banco e energia lucram milhões, mas indústria e empresas exportadoras estão a cair a pique. 6 em cada 10 euros de lucro das cotadas na Bolsa Nacional tiveram origem na Galp, EDP e BCP. A escalada de preços motivada pela guerra penaliza firmas que dependem das vendas ao estrangeiro. Regras de Bruxelas travam descida do IVA nos combustíveis, é também notícia. Proposta, autarcas querem proteger rendas nas lojas históricas para lá de 2027. Em Gaia, Centro de Saúde dos Carvalhos construído em terreno privado. Ainda também a Liga das Nações, Cristiano Ronaldo vai ser titular frente ao País de Gales. Alunos, mais de uma centena de turmas acima do limite. E as queixas, buscas no gabinete do diretor da PJ por alegada escuta ilegal. E ainda também vai e vem filmes em lugares improváveis, aliás, na cidade do Porto, é também notícia. Avanço agora para o Público. Novos documentos põem em causa depoimentos da PJ no caso Rui Pinto. Ainda também notícia, estreia é hoje. Jesus muda pouco para apresentar Portugal jogar o dobro. Parlamento Ventura cede a Aguiar Branco e inquérito a Luís Neves avança. Descontos baixam, Segurança Social perde 12 a 1.866 imigrantes num mês. Alimentação, imposto corta quase para metade bebidas com mais açúcar. E em entrevista Público Renascença, Sebastião Bugalho afasta passos do rumo do governo, dizendo que não é central naquilo que estamos a fazer. Avanço agora, por fim, para o Diário de Notícias. Fármaco para emagrecer supera 1 milhão de euros em vendas num só dia. O medicamento, o aumento das vendas, acentua-se desde agosto. Indicado para diabetes e perda de peso, o Monjaro está sujeito a receita médica e não é comparticipado em Portugal.
Prémio Gulbenkian, Aliança Seibo é a vencedora do Prémio para a Humanidade deste ano. Direitos humanos, guardas prisionais permitem agressões bárbaras a recluso. Orçamento, o Governo quer excedente até 0,5% no OE 2027, mas tem medidas de PS e Chega. Investigação, Ministério Público faz buscas na Judiciária. Discurso, irão vir a acusação de terrorista para Estados Unidos e Israel. A Educação, Ministro assume 6 mil baixas de professores desde o início do ano. E a decisão Chega avança com CPI a Luís Neves, mesmo com recusa de 2 pontos. Notícias de hoje no Diário de Notícias, no Público, no JN e no Correio da Manhã. Passam 23 minutos das 8. Bom dia.

Já deu algum beijinho esta manhã? Provavelmente já saiu de casa já, porque há sempre aquele beijinho reservado para a cara metade, para um filho, para uma filha, para uma mãe, para um pai. Se já saiu de casa, provavelmente já deu o seu beijinho, aquele hábito de dar beijinho antes de sair e dar beijinho ao chegar. Aquela rotina, não é? Que a pessoa cria esse hábito e se porventura alguém falhar a esse beijo, está tudo tramado, está tudo tramado. Não marca, está a zero. A música que nos leva para além das 8:30 nesta manhã de quinta-feira. Bom dia!

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1: Porque hoje é quinta-feira, temos feiras que acontecem em Vila Praia da Âncora, Monção e na cidade de Barcelos, mais a sul, também temos a habitual feira semanal. Quanto à agenda cultural para o dia de hoje, vamos às exposições que aconselhamos a fazer uma visita, muito especialmente aqueles que nos visitam. Podem ir até ao Museu do Traje, na Praça da República de Viana do Castelo. E hoje aconselhamos uma vista de olhos à Sala do Ouro, a lá, e o Linho nas Mulheres Vienenses. É uma exposição que aconselhamos também a visitar. E depois, por que não, dar uma voltinha pelo Centro de Mar, no navio Gilianes, e visitar a exposição Museu Virtual da Memória Marítima. É também uma exposição digna de ser visitada. E, por último, vamos até sair fora de Viana do Castelo. Vamos até Serreleixo, porque o Museu da Mota, a Associação das Velhas Vielas, é uma exposição que se encontra organizada por épocas temáticas, proporcionando aos visitantes uma verdadeira viagem no tempo. Estas são as nossas sugestões em relação às exposições que estão patentes aqui pela nossa região.
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